informação escrita para toda a gente que acredita no que faz e no que fez. Para toda a gente que ouve sons mais do que uma vez, que sabe que ela assume natural, diretamente a raiz.

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